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1: Carlos, deixa o espanhol.
0: Somos um grande.
1: Y ahora sí, Cibeles, y todos los...